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0: Bom dia, são 7 horas e 1 minuto. Bem-vindo, bem-vinda à Rádio Sudoeste. Eu sou a Diana Neto, contigo até ao meio-dia.
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Pedro Sampaio e da MC Melody, chama-se Jet Ski, a tocar na tua rádio agora que passam 7 minutinhos das 7 da manhã. Não te atrases, tenha uma ótima viagem. Vamos lá aos primeiros updates do dia quanto a temperaturas máximas. Começamos pela cidade de Lisboa. A máxima prevista para hoje é de 30 graus. Hoje contamos com um dia com o céu em geral pouco nublado, ainda que possa estar vá um bocadinho ligeiramente mais nublado ao início da tarde. E há ainda possibilidade de ocorrência de precipitação fraca e dispersa. Já quanto à cidade do Porto, a temperatura máxima prevista é de 25 graus. Temos um dia com o céu em geral já mais nublado, ainda que se conte com algumas abertas durante a tarde e também com possibilidade de ocorrência de precipitação fraca e dispersa até este arranque de manhã de quarta-feira. Ainda assim, aproveita e sempre com a tua rádio.

0: Chama-se Lua, tocar em 108 e 102.7. Passam agora 14 minutinhos das 7 da manhã. Não te atrases, tenha uma ótima viagem. Quanto a mim, Diana Neto, vou levar-te agora até o ano de 2009 com mais um Pé na Areia. Sobe o volume.
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0: É dos Quetzai, chama-se Gabriela, a tocar na Rádio Sudoeste, agora que passam 21 minutinhos das 7 da manhã. Eu sei que ainda é muito cedo, mas vá, estamos juntos e espero que seja aqui na Rádio Sudoeste que encontres a boa disposição e a energia que precisas para acordar definitivamente nesta manhã de quarta, meio de semana. Ora, já posso dizer com toda a certeza amanhã, no entanto, quando sair de casa fiquei na dúvida, porque mal já se faz sentir e não é pouco. Eu, por norma, saio de casa ali um bocadinho antes das 6 da manhã, até há uns dias, a verdade é essa, até há uns dias, já era de dia e tenho vindo a sair e já é, ou ainda é de noite, portanto já se faz mesmo sentir os dias a ficar um bocadinho mais curtinhos. Ai, está aí a acabar o verão. Não pode ser. Seguimos juntos, daqui a pouco para ouvires Dua Lipa, Bruno Mars e muitos mais.
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anos desde o último álbum, o 24K Magic. Acabaste de ouvir Risk It All a tocar na tua rádio. Esta que vai tocar também e muito nos próximos dias em New Jersey, também em Filadélfia, em Indianópolis e outros. O Bruno Mars continua por aí em tour e com concertos assim até ao final de novembro. Portanto, estará muito ocupado. São agora 7:30 da manhã. Esta é do Chico da Tina. Logo depois temos novidades por cá com a nossa Elsa.

0: Sou grande no humor, é do Chico da Tina. Tocarem 100.8 e 102.7. Faltam agora 28 minutos para as 8 da manhã. Temos por cá já a nossa Elsa Casimiro com novidades para esta quarta-feira. Alô, bom dia.
1: Alô, Shakira prometeu perto de 1 milhão de euros para ajudar na reconstrução das escolas que ficaram danificadas ou destruídas por causa do sismo que fez tremer a Colômbia no dia 10 de agosto. A fundação da cantora colombiana, a Fundação Pies Descalços, vai começar a atuar na região de Chocó, onde cerca de 200 escolas ficaram danificadas. A quantia foi anunciada pela própria Shakira, que se deslocou ao terreno e vai ajudar a reconstruir 10 escolas e uma universidade. Shawn Mendes esteve em Angola com a namorada, a atriz brasileira Bruna Marquezine. O cantor luso-canadiano participou numa iniciativa de caráter social e humanitário, fazendo aquilo que sabe fazer muito bem, que é cantar. Shawn interpretou Treat You Better para uma plateia da aldeia Nisi, no Cuito, onde estão pessoas em situação de vulnerabilidade, como crianças. Foi nesse ambiente que entoou um dos maiores sucessos da sua carreira.
0: Obrigada, Elsa. Faltam agora 26 minutos para as 8 da manhã. Temos também updates quanto a temperaturas máximas. Começamos pela cidade de Lisboa.

A máxima prevista para hoje é de 30 graus. Hoje contamos com uma manhã em especial e ao início da tarde com o céu um bocadinho mais nublado e há ainda possibilidade de ocorrência de precipitação fraca e dispersa. Quanto à cidade do Porto, um dia já com o céu mais nublado, ainda que possa ter algumas abertas durante a tarde, há ainda possibilidade de ocorrência de precipitação fraca e dispersa. Neste arranque de manhã de quarta-feira, a temperatura máxima é de apenas 25 graus. Não te atrases, sobe o volume.

É da Olivia Rodrigo, chama-se Good For You, a tocar na Rádio Sudoeste. Faltam agora 19 minutinhos para as 8 da manhã. Ora, Olivia Rodrigo, que acredito que começa a ficar um bocadinho mais ansiosa, faz parte. Ela vai lançar o seu próprio festival, na verdade já está confirmadíssimo. Acontece no dia 29 de agosto na Califórnia, chama-se Daisy Chain Fields e é um festival com 14 atuações totalmente femininas. A programação é exclusivamente feminina, inclui nomes como Chappell Roan ou até a Doughty. Se quiseres acompanhar mais, já sabes, é pelas redes sociais. Acontece no dia 29 de agosto. Agora, e já que falamos em talento feminino, salve o volume para Taylor Swift. Esta chama-se Opalite. Boa viagem, bom trabalho em caso disso.

0: Where is my husband? É The Ray a fechar uma sequência de música da boa na Rádio Sudoeste. Faltam agora 7 minutinhos para as 8 da manhã. Ao que parece, o Ray já encontrou um potencial husband, Michael B. Jordan, e a internet ficou doida com este casalinho. Faltam 7 minutinhos para as 8. Não te atrases, tenha uma ótima quarta-feira. Hoje, dia especial, porque hoje é o Dia Mundial da Fotografia. Um beijinho, um grande props para todos os fotógrafos ou para todos aqueles que aspiram a ser e gostam de tirar fotografias e fotografar. Ai, também um beijinho solidário para todas as amigas, para todos os companheiros e companheiras que passam horas a tirar fotografias até que a pessoa finalmente goste de alguma. Todos nós já passamos por isto. Aproveita e sempre com a boleia da Rádio Sudoeste.
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Bom dia, são 8 da manhã. Começamos mais uma hora de música com música nova. É das Quetzai, chama-se Animals, sobe o volume. Daqui a pouco temos mais updates quanto a temperaturas máximas. Boa quarta, boa viagem.

quando saiu em 2019. Sim, 2019. Já lá vão 7 anos desde que o CK, DJ O e o Axel lançaram esta música viralíssima. Ora, um ano depois, estreou Outer Banks e, a propósito, é amanhã que estreia a última temporada. Já te conto mais daqui a pouco. Vamos lá agora aos habituais updates quanto a temperaturas máximas. Começamos pela cidade de Lisboa. A máxima prevista para hoje é de 30 graus. Hoje temos um dia com o céu um bocadinho mais nublado, em especial ao início da tarde, e há inclusive a possibilidade de ocorrência de precipitação fraca e dispersa. Também pela cidade do Porto, a temperatura máxima prevista é de 25 graus. Há ainda possibilidade em algumas zonas, nesta manhã pelo Porto, pode de facto ocorrer precipitação fraca e dispersa, e temos também um dia já com o céu um bocadinho mais nublado nesta quarta-feira. É o que é, é aceitar que dói menos, sobe o volume e aproveita. Passam agora 7 minutinhos das 8 da manhã. A primeira é da Bebe Rexha, chama-se New Religion.

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0: Bispo, chama-se Fim da Noite a tocar na Rádio Sudoeste. Pois, é o fim da noite, cá estamos, mais uma manhãzinha de trabalho. Se for de férias para ti, aproveita muito e sempre também com a banda sonora da Rádio Sudoeste. Passam agora praticamente 17 minutinhos das 8 da manhã. Há novidades, aqui um grande lembrete, porque Outer Banks está de volta já esta semana, ainda que seja para a sua temporada final. Os Pogues regressam à Netflix amanhã para os últimos episódios da série. Depois de 2 anos de espera, Outer Banks chega à quinta e última temporada, que vai finalmente encerrar a história do John B, da Sarah, do JJ e companhia. São 10 episódios para descobrir como termina a aventura dos Pogues. E se já não te lembras, vá, de tudo o que aconteceu nas temporadas anteriores, porque também já estás à espera há 2 anos, a Netflix lançou um vídeo de recapitulação para refrescares a memória. Eu não quero dar spoilers aqui, portanto, olha, espreita desse lado e prepara-te, porque a partir de amanhã são 10 os novos episódios disponíveis para a tua maratona de Netflix. Daqui a pouco vais ouvir o Dave Thames e muitos mais. Não te atrases, boa viagem, bom trabalho em caso disso.
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Born with a Broken Heart, Damiano David, tocar na Rádio Sudoeste. Passam agora 26 minutinhos das 8. Não te atrases, tenha uma ótima viagem, tenha uma boa quarta-feira e um feliz Dia Mundial da Fotografia. Todos os recados estão entregues, verdade? Hoje é o Dia Mundial da Fotografia e por isso mesmo quero saber, vamos pôr o dedo na ferida. Quero saber quantas fotografias tens no telemóvel. Há dois grupos de pessoas, aquelas que tiram, não apagam nada e de repente têm milhares de fotografias no telemóvel, ou então aquelas, vá, que são mais cautelosas porque não gostam depois de estar a lidar com o facto de estarem constantemente sem espaço no telemóvel e vão fazendo essa filtragem. Quero saber quanto a ti, quantas fotografias tens no telemóvel. Olha, deixa-me dizer-te que eu tenho muitas, mas mesmo muitas. São assim umas milhares também, já te conto mais daqui a pouco. Agora é com a Olivia Rodrigo e esta Stupid Song, logo depois Blue Eye e Julinho KPSD na Rádio Sudoeste.

0: E se há coisa que faz mesmo bem, pelo menos dizem, é deitar cedo e se erguer. E ainda é muito cedo, faltam 27 minutos para as 9 da manhã, não te atrases. Acabaste de ouvir o Blue Eye e o Julinho KPSD e vais ouvir agora, claro, a nossa Elsa Casimir com mais novidades para esta quarta-feira. Alô, bom dia.
1: Olá, Anitta e Shakira estão nomeadas aos Video Music Awards pelo tema conjunto Choca Choca. Estão na corrida na categoria de melhor videoclipe latino e os adversários são de peso. Concorrem diretamente com a Perla, de Rosalía, Nueva Yol de Bad Bunny, Dai Dai da própria Shakira com Burna Boy ou Papacito de Karol G. O vencedor resulta da votação popular. Quem sabe Anitta e Shakira voltam a conquistar a tão desejada estatueta. No caso da artista brasileira, já ganhou 3 vezes. A estrela colombiana ganhou 1 vez com o videoclipe do tema Soltera. Faltam 10 dias para o início do Mockfest.

0: O Festival de Comédia de Lisboa realiza-se entre 28 e 30 de agosto no Cinema São Jorge, reunindo humoristas nacionais e internacionais, projetos nascidos em plataformas digitais e novos nomes da comédia. O Mockfest propõe também conversas sobre cultura, entretenimento, empreendedorismo e indústrias criativas em colaboração com o Tribeca Festival Lisboa.
1: Obrigada, Elsa. Faltam agora 25 minutos para as 9 da manhã. Vamos lá também aos habituais updates quanto a temperaturas máximas. Começamos pela cidade de Lisboa. A máxima prevista para hoje é de 30 graus. Por Lisboa, hoje conta-se com o céu já um bocadinho mais nublado, em especial até ao início da tarde, e há a possibilidade de ocorrência de precipitação fraca e dispersa. Quanto à cidade invicta, a máxima para hoje é de 25 graus. Temos um dia com o céu bastante nublado, ainda que possam existir algumas abertas durante a tarde. Ainda assim, aproveita mais um dia de verão à boleia da Rádio Sudoeste. Esta é das Antrix, chama-se Golden. Ainda vais ouvir Filipe Amorim e muitos mais. Já sabes, seguimos juntos esta semana e ao longo do dia de hoje até ao meio-dia.

Então, e Malibu com Eu Vou Na Sua Casa, a tocar na Rádio Sudoeste. Faltam agora praticamente 18 minutos para as 9 da manhã. Não te atrases, tenha uma ótima viagem e já sabes, partilha tudo connosco. 969-5-3-9-6 é o número do WhatsApp da Rádio Sudoeste. Hoje é o Dia Mundial da Fotografia e eu quero saber quantas fotografias tens no telemóvel. Eu sei que é um tema sensível, porque o mundo se divide entre aqueles que fotografam tudo e mais alguma coisa e aqueles que depois pensam, esqueci-me de tirar uma fotografia, agora não tenho memória nenhuma. Contem-me tudo. 969-5-3-9-6 é o número do WhatsApp da Rádio Sudoeste. Esta é da Olivia Dean, chama-se So Easy to Fall in Love. 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

0: Jamaican Bam Bam, acabaste de ouvir o Yugel a tocar na Rádio Sudoeste, agora que ficam a faltar cerca de 12 minutinhos para as 9 da manhã. Sobe o volume ainda para ouvir Sabrina Carpenter, para ouvires o T-Rex e já sabes também que daqui a nada vais para o pé na areia. Neste verão de 2026, estamos a recuperar aquelas músicas que já fizeram parte de muitos dos nossos verões. Sobe o volume.
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0: King Rex, eu tô no outro town, eu tô no outro espaço, tipo no nosso space, baby. Yeah.
1: Bom dia, são 9 da manhã. Começamos com o DJ Japa, MC Jacaré, MC Menuka e MC Ryan. Sobe o volume.
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DJs do mundo e uma das maiores referências de sempre da música eletrónica, Tiesto, com a Ava Max nesta The Motto, a tocar na Rádio Sudoeste. Passam agora praticamente 5 minutinhos. Das 9 da manhã, vamos lá aos habituais updates quanto a temperaturas máximas. Começamos pela cidade de Lisboa. A máxima prevista para hoje é de 30 graus. Hoje contamos com um dia com o céu um bocadinho mais nublado pela capital. Na verdade, até pode estar mais nublado, em especial até o início da tarde, e há ainda possibilidade de ocorrência de precipitação fraca e dispersa. Quanto à cidade do Porto, temos 25 graus de máxima previstos para hoje e temos um dia com o céu bastante nublado, ainda que possam ter algumas abertas durante a tarde. Tenha uma ótima quarta-feira.

Do East MC, chama-se Show Me Love, a tocar na Rádio Sudoeste. Passam agora 11 minutinhos das 9 da manhã. Se só agora te ligaste, és muito bem-vindo e bem-vinda. Eu sou a Diana Nete, contigo até ao meio-dia. Nesta quarta-feira, que é especial porque hoje é o Dia Mundial da Fotografia. Um beijinho a todos os fotógrafos, aspirantes a fotógrafos. Um beijinho ainda mais especial a todos aqueles, às amigas, aos amigos, aos companheiros e companheiras que passam horas a tirar fotografias àquela pessoa para se chegar ao fim e ela não gostar de nenhuma. Acho todos nós já fomos estas duas pessoas, aquela que nunca gostou de nada e aquela que já estava fartinha, bem lá dentro, fartinha de tirar fotografias. Já sabes também que estou curiosa, quero saber quantas fotografias tens no teu telemóvel e acredito que sejam muitas. Já recebemos aqui algum feedback no WhatsApp da Rádio Sudoeste, já te conto mais. E eu sei que são muitas e eu sei que vou tendo aqui a responsabilidade, o compromisso de ir apagando algumas coisas, mandando para o disco externo e essas coisas todas, mas ainda assim, neste momento, tenho 8.009 ficheiros numa telemóvel, portanto, entre fotografias e vídeos. Quero saber tudo quanto a ti, 969-530-39. 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

0: É do Plutónio, chama-se Acordar a tocar na Rádio Sudoeste. Espero que a esta hora, passam 18 minutinhos de 9, já estejas bem acordado, acordada. Tenha uma ótima viagem, boa sorte desse lado pelo trânsito. Já sabes que ao longo da manhã de hoje estamos a celebrar o Dia Mundial da Fotografia e também já sabes que quero saber, afinal, quantos fecheiros, quantas fotografias e vídeos e coisas tens aí pelo telemóvel. Já são alguns dos melhores ouvintes que vão enviando mensagem para o 969-530-396. Por exemplo, a Ana, que so far é que tem mais fotografias, diz ela 15.789. O Rui, por exemplo, que disse que teria assim à volta de umas 8.000, ele nem sequer foi checar, se calhar para não se assustar. Mas eu adorei ver esta mensagem do Júlio, que diz: olha, Diana, eu tenho 6.022 vídeos e fotografias, mas eu acho que só assim umas 5.000 são do meu gato, do Kiko. Eu agora estou curiosa, quero ver uma fotografia do Kiko, Júlio. Mas eu acho que vá, quem tem animais de estimação, ou então também quem tem filhos, especialmente quando eles ainda são assim mais pequeninos, não é? A esmagadora maioria da galeria, é claro, com os filhotes e com os animais de estimação. Eu percebo, eu sou tal e qual. Quero saber quanto a ti, 969-530-396. Se bem que no meu caso, e eu tenho a certeza que há malta aí que se vai identificar comigo, eu acho que metade dos meus fecheiros são prints de coisas que eu achava que iam ser úteis, mas que eu nunca mais me lembrei e nunca mais fiz, não é? Tipo, mais receitas, alguma peça, alguma coisa que eu gostei até para comprar eventualmente e nunca mais me lembrei, nunca mais comprei. Nesse caso até foi bom, poupei dinheiro. Mas quero saber, vá, da tua justiça. 969-530-396 é o número do WhatsApp da Rádio Sudoeste. Já daqui a nada vais pôr o pé na areia com um grande clássico. Seguimos juntos em direto ao Porto, até ao meio-dia. 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

Mr. Know It All é do Mr. Teddy Swims a tocar na Rádio Sudoeste. São agora 9:30 da manhã, é hora. E se há bocadinho o Júlio dizia que 5 mil das fotografias que tinha são do gato, do Kiko, agora o Júlio.

Passo de memória no telemóvel. Ai, sempre que eu recebo essa notificação, ai, a frustração chega. E tenho, claro, que me dar ao trabalho de ver todas as fotografias que já não são necessárias, todos os prints que eu tirei e nunca usei e nunca mais vi. Aliás, eu acho que é muito consensual, não é? É muito geral. Nós tiramos muitas vezes muitas fotografias, ora em concertos, por exemplo, em algumas atividades, tiramos fotografias, gravamos vídeos e depois a probabilidade de voltarmos a olhar para eles é muito inferior, portanto, muito pequena. Se calhar, vá. Aproveita também este Dia Mundial da Fotografia para fazer uma limpeza. Deixar apenas aquilo que é necessário, porque muitas vezes as fotografias são muito parecidas, não é? Só que tiraste mais do que uma porque querias agradar, não é? Portanto, olha, quem sabe se não aproveitas também este dia para fazer uma limpeza. Uma limpeza. Se sofres com estes problemas também, partilha comigo. 969-530-396 é o número do WhatsApp da Rádio Sudoeste. Sobe o volume agora para Chico da Tina, ainda vais ouvir Rosé, Bruno Mars e muitos mais. Daqui a pouco temos novidades com a nossa Elsa Casemiro.

0: Bruno Mars e Rosé com Apetite, tocar na Rádio Sudoeste. Faltam agora 24 minutos para as 10 da manhã. Já está por cá a nossa Elsa Casimiro com novidades para esta quarta-feira. Alô, bom dia.
1: Olá, a cantora e atriz Selena Gomez foi processada por investidores da Wonderminds, uma empresa de saúde mental que fundou em 2021 em conjunto com a mãe e outra empresária. Segundo a acusação, os investidores terão sido levados a acreditar que a empresa tinha as condições necessárias para se tornar uma plataforma de saúde mental rentável. Os autores da ação afirmam ainda que só tiveram conhecimento dos problemas financeiros e operacionais da Wonderminds através de notícias publicadas em 2025. Em declarações à Page Six, a defesa de Selena Gomez rejeitou as acusações e promete reagir na justiça. A Disney confirmou o terceiro filme de Frozen, com estreia em 2027. A nova aventura vai levar as duas irmãs, Elsa e Anna, por terras desconhecidas para desvendar a origem dos poderes de Elsa. A Disney também deu novidades sobre o live action de Entrelaçados, previsto para 2028. Foi apresentado um curto vídeo dos atores Milo Manheim e Tegan Croft, caracterizados, onde explicaram que estavam entusiasmados por dar vida a uma história muito acarinhada pelo público.
0: Obrigada, Elsa. Faltam agora 22 minutos para as 10 da manhã. Vamos lá aos habituais updates também quanto a temperaturas máximas. Começamos pela cidade de Lisboa. A máxima prevista para hoje é de 30 graus. Hoje contamos com um dia já com o céu um bocadinho mais nublado pela capital, ainda que seja em especial até o início da tarde. Há ainda possibilidade de ocorrência de precipitação fraca e dispersa. Quanto à cidade do Porto, a máxima é de 25 graus. Temos um dia já com o céu bem mais nublado, ainda que se conte com algumas abertas durante a tarde desta quarta-feira. Não te atrases, boa viagem!

Bad Bunny chama-se que passaria. Tocar em 7.8 e 102.7. Faltam agora 15 minutinhos para as 10 da manhã. Sobe o volume para um grande throwback. Esta é dos The Chainsmokers. Chama-se Don't Let Me Down. Ainda vais ouvir o Somber. Já daqui a nada, Felix Yane e outros tantos. Tenha uma ótima quarta. Não te atrases.

0: Chama-se Home Wrecker, é do Somber, é tocar na Rádio Sudoeste. Faltam agora 8 minutinhos para as 10 da manhã. Não te atrases, tem desse lado uma boa viagem, uma ótima quarta-feira. Vá, temos aqui alguns updates, algumas fotografias a rodar, redes sociais. Então não é que Tom Holland e Zendaya foram vistos em Lisboa? Eles estiveram recentemente em Lisboa, há já imagens a circular nas redes sociais. Eles foram fotografados num café na zona de Santos durante uma visita que passou por ser muito discreta, pelo menos para já. A fotografia foi partilhada inicialmente por uma pessoa na internet, acabou por ser republicada pelo próprio estabelecimento, que aproveitou, claro, a presença das estrelas, e parece que ninguém quis incomodar o casal, porque a autora da publicação disse que vá, ninguém pediu alguma fotografia, autógrafos, nada, as pessoas foram cool com a Zendaya e Tom Holland. Agora fica a pergunta, será que Lisboa foi apenas uma paragem rápida ou o casal ainda anda por cá? Queremos saber, vá, quem sabe se hoje aí a passear por Lisboa no teu dia-a-dia, se não te cruzas com a Zendaya e com o Tom Holland. Terias também, vá, o mesmo respeito ou a mesma distância para vá, não pedir uma fotografia? Ou não ias resistir, ias dizer, ah, e se eles estivessem assim com ar de que não se incomodariam muito? Eu ia mesmo pedir. Se os vires por Lisboa, diz-me 969530396, é o número do WhatsApp da Rádio Sudoeste. Ou então, quem sabe, se eles não dão agora um saltinho até ao Porto também, não é? Olha, se eu os vir, também te digo. Seguimos juntos, daqui a nada com o Félix Yane e muitos mais.
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0: São 10 horas e 1 minuto. Só agora te ligaste à tua rádio, és muito bem-vindo e bem-vindo. Eu sou a Diana Neto, contigo até ao meio-dia.
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0: tem visão e acaba aceitando o homem que tem televisão. Acaba assistindo a visão na televisão. Isso, né?
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0: E chama-se Birds of a Feather, a tocar na Rádio Sudoeste. Passam agora 14 minutinhos das 10 da manhã. Tenho uma ótima quarta-feira. Eu sei que hoje o dia não convida nada. No entanto, deixa-me dizer-te que ainda podes aproveitar esta oportunidade até ao final do mês de agosto. Este parque aquático em Braga é totalmente gratuito até ao final do mês de agosto. Se procuras um programa para os miúdos, sem gastar dinheiro, melhor ainda, tens esta opção em Braga que vale a pena aproveitar. O Arcadalândia, no Nova Arcada, tem insufláveis, jogos de água, percursos de obstáculos e até pesca de patos. O espaço funciona todos os dias das 2 às 9 da noite e até ao final do mês, 31 de agosto. A entrada é totalmente gratuita e destina-se a crianças dos 3 aos 15 anos. As atividades funcionam em sessões de 30 minutos com lugares limitados. Metade das vagas pode ser reservada online e as restantes são distribuídas por ordem de chegada. Portanto, se o calor voltar a apertar, e esperemos que sim, ainda vamos a meio de agosto, já sabes, é só levar os miúdos e deixá-los gastar toda a energia na água e em Braga de forma totalmente gratuita. Fica a dica. Seguimos juntos, daqui a nada com 10 músicas seguidas. A primeira é das Cat Size.
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0: Cá estão elas, as prometidas 10 seguidas. A primeira é das Quetzai. Vais ouvir Damiana David, Pedro Sampaio e muitos mais.
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Sampaio e MC Melody com Jet Ski a tocar na tua rádio. Passam agora 26 minutinhos desde 10 da manhã. Esta é do Bruno Mars, chama-se Risk It All. Ainda vais ouvir a Shakira, o Bruno Boy, a Taylor Swift e muitos mais. Tenha uma ótima quarta. Já sabes que hoje é Dia Mundial da Fotografia e eu quero saber quantas fotografias e vídeos tens na galeria do teu telemóvel. Bora, envia mensagem.

0: É The Ray, chama-se Where Is My Husband, a tocar na tua rádio. Faltam agora cerca de 10 minutinhos para as 11 da manhã. Não te atrases, tenha uma boa viagem, aproveita. Eu sei que o dia de hoje está assim um bocadinho mais xuxinho, mais cinzentão. Por Lisboa há a possibilidade, inclusive, de precipitação fraca até o início da tarde. Espero que, vá, não aconteça. Sei que o dia está um bocadinho mais cinzentão, mas aproveita e sempre com a banda sonora da tua rádio. Ainda vais ouvir por cá DJ Topo, vais ouvir o Gel e muitos mais. Não te atrases, eu sou a Diana Net contigo até ao meio-dia. 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

0: 11 horas e 2 minutos. A primeira é do Floyd Menor e do Chris MJ. Vais ouvir Chico da Tina e muitos mais. Só o volume.
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0: Imagine, B-Rexa, a tocar na Rádio Sudoeste, contém um sample de insónia dos Faithless. Passam agora 14 minutinhos, agora 11 da manhã. Já sabes que hoje é Dia Mundial da Fotografia. Um beijinho a todos os fotógrafos de profissão, todos aqueles que gostam de fazer também e muito por lazer. Ai, um beijinho ainda mais solidário aos amigos, às amigas, aos pais, aos companheiros, companheiras, que bem tentam, se esforçam para tirar fotografias à pessoa, mas a pessoa nunca gosta de nada. Ai, quem nunca? Quando nos pedem uma fotografia, nós já estamos a tremer, o olho já treme de nervoso e nós ainda não tiramos a fotografia. E quando a pessoa gosta de alguma, que alívio, que alívio. Não sei se já sofreste com isso, mas eu acho que sim. Todos nós, aliás, todos nós já fomos as duas pessoas, a que não gostou nada das fotografias, ou aquela que vá, já não sabe mais o que fazer para tirar definitivamente uma fotografia agradável. Também quero saber desse lado quantas fotografias tens no teu telemóvel. Já recebemos aqui algumas mensagens no WhatsApp. O Júlio, há bocadinho, que nos dizia que tinha 6.022 entre fotografias e vídeos, mas o que eu achei ainda mais engraçado é que ele diz que, pois Diana, mas assim umas 5.000 por aí são só do meu gato, do Kiko. Ana, so far, foi a pessoa que partilhou por cá que tinha mais fotografias, 15.789. Bem, aqui o telemóvel da Ana deve ter assim uma memória extraordinária. Também a contar contigo estou, bora, 9395303396, o número do WhatsApp da Rádio Sudoeste. Daqui a pouco arranca uma sequência de 10 músicas seguidas.
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0: Já que demos um saltinho até o Brasil, por lá ficamos. Primeiro com o Pedro Sampaio em Poki Poki. Arranca agora uma sequência de 10 seguidas.
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0: estão a tocar 10 músicas seguidas. 10 músicas seguidas.
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0: É do David Thames, a tocar na Rádio Sudoeste. Não te atrases, tenha uma ótima viagem. Aproveita a boleia da tua rádio para onde quer que vás, onde quer que estejas. Já daqui a pouco há mais com o Alex Warren, com o Scalema e outros. Mas antes, vais ficar nostálgico, verdade? Porque faz exatamente hoje 15 anos de que Little Mix se juntaram no The X Factor, under the name, não é? Com o nome Rhythmix. Depois transformaram este projeto em Little Mix, mas faz exatamente 15 anos que se juntaram as quatro. Esta chama-se Ordinary. Sobe o volume, tenha uma ótima viagem.
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0: So easy to fall in love, é de Olivia Dean a tocar na Rádio Sudoeste. Faltam agora 10 minutinhos para o meio-dia. Já sabes que daqui a nada a boleia é da nossa Francisca Solnado e mais logo é com ela, a Margarida Pressler. Aproveita muito esta quarta-feira, meio de semana, isto passa num instantinho, amanhã já é quinta, já estamos quase com um pezinho no fim de semana. Aproveita e sempre com a banda sonora das tuas músicas favoritas. Já sabes, daqui a nada com mais um pé na areia, porque neste verão de 2026 estamos a recuperar muitos clássicos e muitas músicas que fizeram e fazem parte dos nossos verões. Vais adorar o throwback que vais ouvir, fica desse lado. E já sabes que quanto a mim, amanhã há mais. Eu, Diana Neto, estou a contar contigo amanhã a partir das 7. Beijinhos.
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0: Olá, é meio-dia. Boa quarta-feira, já à meio da semana. Eu sou a Francisca Solnado, vem aí o Pedro Sampaio.
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0: Álcool e Prazer, DJ Télio e Wet Wet Gang aqui na Rádio Sudoeste. E entretanto, já é hora de almoço e eu não sei se és daquelas pessoas que mete picante em toda a comida, mas se és, hoje tens uma grande desculpa, porque é o dia da comida picante. Podes abusar na malagueta, no piripiri, em tudo o que tu quiseres. E já a seguir, eu vou querer saber se és daquelas pessoas que só mete um bocadinho de picante e já está bom, ou se és bastante tolerante e metes mesmo muito. Daqui a nada, 10 músicas seguidas.
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0: 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Agora uma boa dose de música seguida. Começa com o Teddy Swims, Mr. Know-It-All.
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Posso até não te dar flores na Sudoeste, o DJ Japanicá e companhia. Hoje é o dia do picante e eu não sei como é que preferes aproveitar a tua hora de almoço, se é com uma boa dose de picante na boca ou se é com algo muito ligeiro e muito suave. Não saias daí porque vou dizer-te como tiras o picante da boca.

Smoking How the Window, os Silk Sonic na Sudoeste, e falamos de comida picante. A responsável por aquela sensação de ardor é a capsaicina, uma substância que está nas malaguetas. A capsaicina não se dissolve bem na água, por isso, se beberes água, podes estar a espalhar ainda mais pela boca.

0: Ah, isso vai ajudar a aliviar então um bocadinho mais. Tem um bom almoço com sem picante. Daqui a nada, Boy You Turn Me.
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0: Olá, é uma da tarde. Tem bom almoço, eu sou a Francisca Salnado, estou deste lado até às 5, agora a Sabrina Carpenter,
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0: Where is my husband, the radio, tocar aqui na rádio Sudoeste. E se és fã da Barbie ou da Marilyn Monroe, acabaram de lançar uma nova Barbie inspirada num dos visuais mais icónicos da atriz, o famoso vestido cor-de-rosa usado em Gentlemen Prefer Blondes. E o lançamento acontece precisamente no ano em que se assinala o centenário do nascimento de Marilyn Monroe e faz parte da coleção Barbie Signature, que já homenageou nomes como a Whitney Houston, Stevie Nicks, Tina Turner, Elton John e David Bowie. Não saias daí porque vão ser 10 músicas seguidas.
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0: 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Está a chegar o Pé na Areia, Rosalía, Bad Bunny e muitos mais. Para já, montagem, câmara lenta.
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E agora, despechada, vem do despechada, alguém que depois de uma desilusão amorosa decide deixar a tristeza para trás e divertir-se. E eu acho que foi o que Rosalía fez. Ouve só, Costas.

Depois deste Nueva Baiol fica o aviso: se fores a conduzir e estiveres a viver demasiado Bad Bunny, tem calma, porque há um estudo que diz que nos dias de grandes lançamentos musicais os acidentes na estrada aumentam 15%. Eu acredito que a playlist pode estar a ser boa, mas isso não vale o acidente, por isso vamos ter calma. Agora, Jet Ski, Pedro Sampaio.

0: Dá ideia de tocar aqui na Rádio Sudoeste, a Shakira e o Burna Boy. 1h41, não fica desse lado, tem um bom almoço. E hoje é o Dia Mundial da Fotografia. E daqui a pouco falamos em que ano é que surgiu. Tenta adivinhar, mas para já, Daisies, o Justin Bieber. 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

0: Olá, são 2 horas. Boa tarde, eu sou a Francisca Solnado, estou deste lado até às 5. Começamos com música seguida, a Gracie Abrams com That's So True. Boa viagem.
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Maranides, a Olivia Dina tocar na Rádio Sudoeste. E hoje é o Dia Mundial da Fotografia. E talvez não saibas, mas esta data surgiu em 1839, quando o governo francês apresentou ao mundo uma palavra muito difícil, daguerreótipo, um dos primeiros processos fotográficos. E como sabes, hoje em dia já temos telemóveis, câmaras, tudo e mais alguma coisa para tirarmos fotografias muito rápido. E é por isso que te pergunto, quantas fotografias tens no teu telemóvel? 969-530-396. Manda mensagem para o nosso WhatsApp. Eu também te vou dizer quantas fotografias é que eu tenho. 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Som. 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

Novidade na área, o MC Livinho a tocar aqui na Rádio Sudoeste. E se só chegaste agora, ainda vais a tempo de ires ver quantas fotografias tens no teu telemóvel, porque eu fui agora verificar quantas é que eu tenho e eu estou muito chocada, porque eu tenho a certeza que há fotografias que nós tiramos e que ficam completamente esquecidas e também são completamente desnecessárias. Eu acho que vais ficar um bocadinho chocado, porque eu tenho cerca de 51 mil fotografias. Ouve só, gostas? A Bieber Rexha.

0: Damian David, Next Summer, a tocar aqui na rádio Sudoeste. E eu não sei se tu ficaste chocado quando eu disse que tinha 51 mil fotografias no meu telemóvel. E entretanto, a Ana Catarina, que é uma ouvinte da rádio Sudoeste, disse-me que tinha 13 mil fotografias, que eu acho que é um número muito mais realista. Portanto, eu acho que isto é um lembrete, fica o sinal para fazeres uma limpeza ao teu rolo da câmara, porque realmente são muitas fotografias e eu tenho a certeza que não precisamos de quase nenhuma delas. Está a chegar a música de verão da Sudoeste, o Pé na Areia.
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Olá, são 3 horas. Boa tarde, eu sou a Francisca Solnado. Fico mais 2 horinhas até às 5 da tarde. Tenha uma boa quarta-feira. Começamos com boa música. O Dini, Eminem, ouve só o Costas.

0: os irmãos Gallagher pela música Fê-los Voltar, mas desta vez para o ecrã. Já foi divulgado o novo trailer de Don't Look Back in Anger, o documentário que acompanha o regresso dos Oasis, mas com a histórica digressão de reunião da banda em 2025. O filme promete imagens dos concertos, dos ensaios, dos bastidores e das primeiras entrevistas dos irmãos Gallagher em mais de 20 anos. Don't Look Back in Anger vai chegar então aos cinemas e IMAX em setembro e depois segue para a Disney Plus. Já a seguir, 10 músicas seguidas.
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0: 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Vêm aí os teus artistas favoritos, Benson Boone, Teddy Swims, e não percas também o Pé na Areia.
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Os BTS e há novidades sobre a polémica com os Grammy. O grupo decidiu não apresentar o seu novo álbum aos Grammy de 2027, depois de criarem uma categoria dedicada ao pop asiático. E os BTS defendem então que a música deve ser reconhecida pelo que é e não deve ser dividida por regiões ou idiomas. E parece que a posição dos BTS teve impacto, porque a Academia dos Grammy já admitiu que está agora a ouvir os artistas e os representantes da música asiática e que a nova categoria poderá então estar a ser repensada antes da próxima edição. Agora, Benson Boone com Beautiful Things.

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With a Broken Heart, o Damiano David, que deve estar mesmo para casar. Boa quarta-feira, estão 27 graus em Lisboa e no Porto um bocadinho mais fresquinho, 23 graus. As 10 seguidas continuam com Stateside.

0: Seja, já que falamos em espanhol, falamos também de um tenista aqui do nosso país do lado, que é espanhol, que está a ser acusado de sabotagem por trocar de atacadores imensas vezes durante os jogos. Eu falo de Rafael Rodar, de 19 anos, e parece que está a usar a desculpa dos atacadores para quebrar o ritmo dos jogos. E claro que tem irritado os seus adversários. E será que os atacadores têm mesmo um problema? Eu acho que fica a questão. Fica desse lado porque vais ter muita música, a começar com Posso Até Não Te Dar Flores.
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0: Olá, são 4 horas. Tenha uma boa quarta-feira e uma boa tarde. Eu sou a Francisca Solnado. Fico mais uma horinha até às 5. Começamos com muita música e é Olivia Rodrigo, Drop Dead. Boa viagem.
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Ariana Grande, Hater, I Made You Love Me, a tocar aqui na Rádio Sudoeste. São 4:15. Tenho uma boa tarde, eu não sei se de trabalho ou de férias. E agora não é hora de despedida ainda, mas vêm os Descendentes com a carta de despedida. Ouve só, Costas.

Bruno Mars com Risk It All a tocar aqui na Rádio Sudoeste. E eu digo-te uma coisa, ele está nomeado para os MTV Video Music Awards deste ano com 5 prémios, mas há quem lidere esta corrida e é Madonna, com pelo menos 11 nomeações e seguida de Taylor Swift com 9. Já Ariana Grande e Sabrina Carpenter também estão nos grandes destaques com 7 nomeações cada. Os vencedores vão então ser conhecidos a 27 de setembro em LA. Por agora, Show Me Love, ouve só o Costas.

0: Olá, são 5 em quarto. Foi a excelente Birds of a Feather, Billie Eilish, que se vai estrear como protagonista no cinema. As filmagens já começaram na cidade de Toronto. O filme chama-se A Redoma de Vidro e é uma adaptação do clássico de Sylvia Plath, que tirou a própria vida aos 30 anos, um mês depois de lançar a obra em 1963, mas o livro só se tornou um best-seller em 1971. A realização é de Sarah Polley e Billie irá vestir a pele de Esther Greenwood na sua luta contra a depressão. A Redoma de Vidro vai estrear, se tudo correr bem, em 2027. Agora vem um recado, depois conta com a nova das Cat's Eye, tem os dedinhos mágicos de Ed Sheeran, chama-se Animal.
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0: Olá, boa tarde. Ficou aí a BFF de Taylor Swift, Gracie Abrams. Agora são 5:30 e está na hora de atualizarmos as notícias com a Elsa Gazmir. Olá, Elsa.
1: Alô, boa tarde, Margarida.
0: Boa
1: cá
0: tarde.
1: Estou eu.
0: Sim.
1: Um brilho contínuo. Ninguém se lembra deste anúncio.
0: Depois não, era tão engraçado.
1: Troca
0: o bonequinho.
1: Já somos antigas, é isso que eu tenho a dizer. Vamos então às notícias. Vamos falar de jovens, em especial de Callum Turner, que falou abertamente sobre os planos para o futuro ao lado de Dua Lipa. 2 meses depois de ter oficializado a união com a cantora, o ator britânico revelou que constituir família é uma das suas principais prioridades. Tenho 36 anos, gostava de constituir família e de ter filhos, afirmou o protagonista de Animais Fantásticos e Onde Encontrá-los, apontado por muitos como um dos favoritos para assumir o papel de James Bond numa entrevista à revista Esquire. O ator, que também trabalhou como modelo, destacou algumas características da sua personalidade que acredita poderem ser úteis na paternidade. Sou mais determinado do que exigente comigo próprio, explicou. Gosto de estrutura, gosto de rotina e gosto de ritmo. E aí está, Dua Lipa, não te preocupes, está tudo controlado. Venham daí os bebés. Olivia Rodrigo ajudou um fã a concluir a faculdade, mas fê-lo de forma discreta, só que Jamie Cosey acabou por contar tudo. A recém-graduada da Universidade do Alabama, nos Estados Unidos, usou a conta no TikTok para partilhar com os seguidores o gesto altruísta da cantora. A artista soube que Jamie estava a ter dificuldade em pagar o curso devido a um desabafo que fez nas redes sociais e decidiu enviar-lhe uma mensagem privada a dizer-lhe que a ajuda ia a caminho. Olha que fofo.
0: Olha que fofinha. Notícias fofas, trouxeste tudo.
1: É verdade.
0: É verdade.
1: Tem que ser.
0: Fica
1: boas
0: contente.
1: Notícias.
0: Fica contente. Sim. E agora vamos ao tempo para amanhã, quarta, meio da semana. Em Lisboa, os senhores da meteorologia dizem que o céu pode estar um pouco cinzento e há até a possibilidade de aguaceiros fracos. Quanto a temperaturas, 28 graus de máxima, 18 mínima. Quanto ao Porto, de manhã conta com o céu também cinzento. À tarde prevêem-se boas abertas. As temperaturas, essas vão rondar entre os 18 e os 23 graus.

0: boa tarde, foi menos a Sabrina Carpenter, ela que está indicada aos Video Music Awards deste ano em 7 categorias: Vídeo do Ano, Artista do Ano, Melhor Pop, também Canção do Ano e Melhor Colaboração com Bring Your Love ao lado de Madonna, que é a artista mais nomeada na edição deste ano da premiação. São 11 nomeações e em segundo lugar está Taylor Swift com 9. A cerimónia de entrega dos prémios será no dia 27 de setembro em direto de LA. E a caminho das 6, daqui a pouco vai chegar Filipe Amorim.
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Olá, boa tarde, passa um minuto das seis. Levanta o som para Bruno Mars, vem aí Just Might. Estás a conduzir uma ótima viagem, umas grandes férias para o caso. 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

0: Lá foi pôr do sol que ainda faltam 2 horas e tal, os vizinhos. E por falar em vizinhos, este domingo, dia 23, o Vizinhança chega à zona oriental da cidade do Porto, com animação na Quinta da Bonjoia, em Campanhã. Este programa cultural inclui música, circo contemporâneo, sessões dedicadas à palavra, desporto e oficinas para todas as idades, das 10 às 7 da tarde e com entrada à borla. Consulta a programação em Agenda do Porto. Agora são 6:18, vem um recado imperdível, aliás, 2, depois chega Pedro Sampaio. Até já.
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0: Lá foi, Training Season, Dua Lipa, que não tarda nada, vai ter a visita da cegonha. Portanto, se depender de Callum Turner, para o ano vamos ter bebê.
1: O seu querido esposo está muito ansioso.
0: São 6h31, vamos então, como já percebeste, vamos às notícias com a Elsa. Elsa Casimir, de novo, boa tarde.
2: Olá, boa tarde. Kanye West anunciou 2 concertos na Rússia. O rapper norte-americano vai atuar na Gazprom Arena, em São Petersburgo, nos dias 10 e 11 de outubro, e os bilhetes esgotaram em poucas horas. Os espetáculos foram anunciados, apesar do boicote cultural à Rússia, por causa da invasão da Ucrânia. A polémica não se limita, porém, ao contexto internacional. Vitaly Milonov, deputado do Partido Rússia Unida, afirmou que Kanye West deveria interpretar canções tradicionais russas, dá vontade de rir, durante os concertos, e justificou: talvez assim deixe para trás os seus comportamentos deploráveis e se torne uma pessoa normal. O artista passou pelo Algarve no início do mês com um dos poucos concertos da sua mais recente digressão, que não foi cancelado devido às declarações antissemitas. Bad Bunny está com a sua companheira de 4 patas na capa da Doc 2026, a edição canina da revista Vogue. A protagonista das fotografias é Sansa Martinez Berlingeri, uma beagle de 4 anos, cujo nome foi inspirado em Sansa Stark, a personagem interpretada por Sophie Turner na série A Guerra dos Tronos. Além de explicar a escolha do nome, o artista porto-ricanho revelou ainda alguns detalhes da rotina que partilha com a cadela e, claro, que mete muitos, muitos beijinhos, comida e
0: ela
2: brincadeira.
0: Ela é tão querida. E olha, deixa-me dizer-te que a Sansa,
2: A cadela,
0: a Sophie Turner,
2: Sophie Turner. Outra.
0: Sim. Adotou uma cadelinha que fazia de loba no Games of Thrones. Ficou com a cadelinha.
2: Ficou.
0: Linda, branca, maravilhosa.
2: Olha que gesto tão bonito.
0: Até já, Elsa.
2: Até já.
0: E agora vamos ao tempo, segundo os senhores do tempo. Para amanhã, no Porto, o céu vai amanhecer mais cinzento, mas à tarde o sol vai aparecer. As temperaturas vão rondar entre os 18 e os 23 graus. Quanto a Lisboa, o cenário é praticamente o mesmo, mas há ainda a possibilidade de aguaceiros e vai estar mais quentinho, com mínimas também de 18. As máximas são de 28.
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0: Olá, foi posta até não te dar flores o DJ Japanica e companhia. Tem um sampler de I Got a Feeling dos Black Eyed Peas. E da música para o cinema, Daniela Melchior surpreendeu os seguidores da sua página de Instagram com a partilha de imagens dos bastidores do filme Anaconda, no qual participa ao lado de estrelas internacionais como Jack Black ou Paul Rudd. A atriz portuguesa interpretou a personagem Ana e recordou este trabalho a mostrar momentos únicos que viveu fora das câmaras. O filme Anaconda, uma comédia de terror e aventura, chegou aos cinemas no ano passado e já pode ser visto por aí em várias plataformas de streaming. E a caminho das 7, tem um bom final de tarde. Venha um recado para o teu fim de semana. Aceita o convite.
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0: Olá, são 7 horas. Tem um excelente final de tarde. Boa viagem ajustada ao volante. Vem aí Priceless, os Maroon 5, com licença, Blackpink.
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0: Olá, tem um excelente final de tarde. Boa viagem, estás ao volante. Foi Good Luck, Babe, Chappell Roan. E agora da música para o cinema, o Homem-Aranha, um novo dia. Continua a encher muitas salas de cinema em todo o mundo. Ao terceiro fim de semana em cartaz. Em Portugal também lidera o top dos filmes mais vistos, com mais de 78 mil espectadores. A superprodução protagonizada por Tom Holland e Zendaya, marido e mulher na vida real, estreou a 31 de julho. E eu confesso aqui, bem conversado, que ainda não foi ver. Tem um final de tarde excelente. Até já. 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

0: O relógio por aqui marca 7h31. Foi Gabriela Asquete Sai. Boa viagem se estás ao volante. E agora vamos às notícias com a nossa Elsa Casimir. Olá, Elsa, de novo, boa tarde.
1: Lá, lá, lá, lá, lá, lá, lá, lá.
0: Cantas bem, cantas bem.
1: Eu sei que tu gostas
0: bem.
1: Muito desta música,
0: Gabriela.
1: Margarida.
0: Gabriela, adoro.
1: Falamos agora adoro. Da Jenny, do okay. Blackpink.
0: Olha.
1: Que anunciou o lançamento de um novo EP solo, previsto para o final do mês. A artista sul-coreana avança para esta nova fase, depois de uma bem-sucedida digressão pelos principais festivais de verão. A cantora vem embalada pelo sucesso global de Drácula Remix, colaboração com o Tame Impala, que alcançou o 5º lugar da Billboard Hot 100 nos Estados Unidos. Mais recentemente, Jenny revelou também o single Less Than a Lover, um primeiro aperitivo do que os fãs podem esperar do próximo EP. Muitos fãs das Blackpink têm vindo, por outro lado, a manifestar desilusão com as celebrações do 10º aniversário do grupo. A efeméride foi assinalada com uma transmissão em direto que vários seguidores consideraram pouco ambiciosa e aquém das expectativas. Os Stray Kids lideram a importante tabela norte-americana Billboard 200 com a estreia do álbum This and That. Quer isto dizer que desde Ordinary, em 2022, todos os 9 lançamentos do grupo sul-coreano estrearam diretamente na primeira posição. Com este resultado, os Stray Kids reforçam também o estatuto do grupo com mais álbuns número 1 no século XXI. Além disso, igualam os históricos Rolling Stones, no 2º lugar entre os grupos com mais lideranças na história da Billboard 200, ficando apenas atrás dos Beatles, que continuam à frente no ranking com 19 álbuns no primeiro lugar. Tanto no grupo. Ficaste a perceber alguma coisa?
0: Fiquei.
1: Só que os Stray Kids são assim.
0: Sim, são grandes. Olha, até amanhã.
1: Adeus.
0: Não estarei eu que estou nesta cadeirinha.
1: Amanhã vem o Marcos Melo.
0: Mas é verdade. Mas olha,
1: as boas-vindas.
0: A gente devia sair na redação.
1: É verdade.
0: Beijinhos. E agora vamos ao tempo para Lisboa. O céu vai estar em tons de cinzento, com possibilidade de aguaceiros. Isto para amanhã, esqueci-me de dizer. Temperaturas são de verão, máximas de 28 graus, mínimas de 18. No Porto, a previsão é praticamente a mesma, mas sem chuva. As temperaturas é que são mais baixinhas, máximas de 23, mínimas de 18.

0: Olá, foi de feito a Ophelia Taylor Swift, ela que tem 9 nomeações para os Video Music Awards deste ano, que se vão realizar no próximo mês de setembro. Agora estamos a 11 minutos das 8, boa viagem, se for o caso, de que nada chega Ray, Where Is My Husband?
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0: Olá, são 8 certinhas. Prontinha para a minha última hora de hoje, que é aquela hora em que só vai passar música da boa e sem publicidade pelo meio. A primeira é Hate That I Made You Love Me, Ariana Grande.
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Olá, foi Rain Dance, continua a ser uma das minhas preferidas, o rapper britânico Dave com Thames. E alinhada só para ti está That's So True, a Gracie Abrams, que neste momento é a queridinha da casa Chanel e a cara do icónico perfume Coco Mademoiselle, lançada em 2021. Ouve só que...

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0: televisão e acaba aceitando o homem que tem televisão. Acaba assistindo a visão na televisão. Isso, né?
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